0: ten?
1: Tem príncipe de ouro, tem.
0: Ah.
1: Corrente de ouro, tem.
0: Que bom.
1: Tem pano da costa, tem.
0: Tem.
1: Tem bata rendada, tem.
0: E que mais?
1: Pulseira de ouro, tem.
0: Tem.
1: Tem saia engomada, tem.
0: Tem.
1: Sandália.